0: E ele, adversário de hoje, é um adversário que não é forte, é fortíssimo. É um equipo, eu diria, terrível de jogar contra. E eu sabia que a gasolina se acabava. É impossível jogar 90 minutos a este ritmo como jogam eles. Eu fiz os cambios que pensei que deveria fazer, mas também devo dizer que em primeiro tempo eles nos han machacado, nos han surpreendido com o posicionamento de Sule aberto, que fazia muito difícil a Cucurella de saltar a Wesley, e tantas vezes dois contra um a Cucurella, tantas vezes dois contra um. Segundo tempo, quando hemos reorganizado, e me parecia início do segundo tempo que o equipo estava já com um nível bueno de estabilidade, é quando comemos um gol que não se pode comer, e depois vem o terceiro, e depois vem o momento de, como tu dizes, meter gente diferente, com qualidades diferentes. Se nos metem 4 ou 5, pois estariam a dizer que eu sou louco. Hemos ganado 4-3, pois estarão a dizer que eu he estado muito mal em primeiro tempo com o equipo que ha jogado. O futebol é assim, mas ao final, Inter e Roma, os dois equipos mais fortes de Itália, 6 pontos.
1: 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Aqui ao outro lado, aqui, okay. 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
0: 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Ayúdate. ¿Piensas que es normal un jugador de un equipo español que tiene que jugar un partido que também é importante para o futebol espanhol, tu pensas que é normal que 2 horas antes do partido um jogador sabe que lhe dão 4 partidos de suspensão? Não, não, não necessitas de responder-me, mas é a pergunta que eu hago. Pensas que é normal? Não podiam fazê-lo agora? Não podiam fazê-lo mañana por la mañana? Temos que venir em autobús e quase chegando ao estádio é quando sabemos que Vinícius tem 4 partidos, sabes? Isso se está transformando em algo que em português há uma expressão que eu não sei se em espanhol também existe, que é gato escondido com como se diz, la cauda, la
2: jaula,
0: não, a parte de trás,
2: la cola.
0: Com a cola assomada, não? Em português se diz muito visto. E me parece que agora o gato já não está escondido. Me parece agora que o gato já vai por livre. Se fazem coisas sem vergonha já. O gato já não está escondido, o gato já vai por livre. 2 horas antes do partido, um jogador tem que saber que tem 4 partidos de suspensão. Um equipo espanhol que ha hecho 3 pontos para o prestígio do futebol espanhol. Queres matar um jogador 2 horas antes do partido? Não, não me parece normal. Mas nesse momento já me parece normal, porque nesse momento o gato já não está escondido. Qual é a pergunta?
3: Ha vuelto el gato, señores.
0: ¿Qué segunda parte?
1: Que me analizara su partido.
0: Ah, el día de Vinícius. En primer tiempo es culpa mía. O es culpa positiva de Gasperini. Ele ha hecho muito bem, ha metido aí Sule aberto com Cucurella, Vinícius contra Wesley, muito difícil, porque Wesley é um fantástico jogador, e nos ha machacado por esse lado, com 2 contra 1, alguma vez salia também Mancini, assim 3 contra 1, e nos ha machacado por aí. Difícil para Vini. Em segundo tempo, eu lhe dou a liberdade de jogar por outro lado. Obviamente que Diomandé tem outro tipo de